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vez, uma lagarta que era muito bonita. Ela tinha muitas cores bonitas, tinha a cor verde e cor de rosa. Então, um sapo que vivia na floresta viu a lagarta e queria ser também bonito como a lagarta. Então, o sapo foi perguntar à lagarta: o que é que tu fazes para ficar assim tão bonita? Então, a lagarta explicou, disse que tem que levar uma panela, depois pôr óleo. E o sapo disse: já sei, já sei. Não quis escutar mais. Então, ele levou a panela, pôs o óleo, pôs no lume e depois entrou dentro dela. Depois o sapo ficou queimado e feio, porque não quis continuar a ouvir os conselhos da lagarta. Fim. Célia!

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